0: nessa. Eu e bem, os brasileiros tiram fim. Os brasileiros e os dois tiram fim assim, então.
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